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1: 9 horas.
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1: 9:23.
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1: 9:42.

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1: 10:23.
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1: 11:03.
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1: 11:25.
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1: 00:32.
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1: 1:05.
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1: 1:31.
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1: 2:04.

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1: 3:03.
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1: 3:32.
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1: 4 horas.
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1: 4:26.

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8: 5:01.
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Alô, gente querida, bom dia. Bom dia, Rio Maria, bom dia, Pará, bom dia, Brasil. Bom dia a você. 5:06, hoje quinta-feira, 17 de setembro. É o 17º dia do 9º mês deste ano. E nós começamos por aqui, mais um dia de trabalho, começando mais uma edição do Alvorada, pedindo as bênçãos de Deus, que nos dê força e saúde, que nos permita continuar cumprindo a nossa missão. Obrigado, meu Deus, por mais este dia, por mais este momento. E obrigado você que está aí do outro lado com o rádio ligado, ou você que está aí conectado com a gente através das nossas plataformas digitais. A todos, um ótimo e abençoado dia. Qualquer que seja as suas dificuldades, as suas limitações, acredite, Deus estará com você nesta quinta-feira e em todos os dias. Vai dar tudo certo. Zezé de Camargo, Luciano, 6:07.

0: Berocan, sua amiga de verdade, informa agora, 5 horas e 11 minutos.
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0: É comigo, você tá em casa? Bom dia, você tá no trabalho? Um ótimo dia de trabalho pra você também, né? Você que tá dirigindo pelas ruas e avenidas da nossa cidade, obrigado pela carona. Você trafegando nas estradas da nossa região, também muito obrigado pela carona. Tá chegando a Rio Maria, seja bem-vindo. Tá saindo, faça boa viagem. Alô, você padeiros, açougueiro, você que está neste momento no aconchego do seu lar, bom dia. A partir deste momento, nosso WhatsApp já está liberado, 99105-5722. Para você mandar sua mensagem de texto, sua mensagem de áudio, da forma que você preferir. Lembrando que daqui a pouquinho tem previsão do tempo e tem notícia da hora. Daqui a pouco também tem a oração da manhã com o padre Reginaldo Manzotti. E muita moda boa pra gente curtir nesta manhã de quinta-feira. Alvorada Sertaneja de segunda a sábado, sempre neste mesmo horário. 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Estrada da Vida. Milionário José Rico. Na sequência tem Homem Diferente com Andréia Andrade.

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1: E a hora certa agora são 5:19.
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6: 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A caminhada é uma atividade simples e acessível, que traz inúmeros benefícios. Apenas 30 minutos por dia ajudam a fortalecer o coração, controlar o peso e melhorar o humor. Mexa-se mais. 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

0: É comigo, de segunda a sábado, sempre neste mesmo horário. Agora são 5h27, é hora de levantar. Vamos levantar, minha gente, vamos levantar.
1: Do que é isso, meu pai do céu? Vamos levantar, meu velho.
0: Vamos levantar, meu velho. Vai não, é?
2: Não vai não. Ele não vai não.
0: Ah, não vai não. Eita, menino. A situação, né? O Benivaldo já correu atrás do cavalo. Lá na Fazenda Pontal. Todo o pessoal aí da Fazenda Pontal, nosso bom dia. Ai, ai. A Nayara hoje não... A Nayara hoje não tá escovando os dentes não, né? Tá não. Ela hoje tá com problema.
3: Olha o problema aí.
0: Eita, problema. Esqueceu de deixar o celular carregando, né? Amanheceu sem bateria. Aí, menino. Alô, Zé Filho. Zé Filho lá na Fazenda Andorinha. Ah, na Fazenda Andorinha ou na Fazenda Santa Maria? Ah, tá legal. Alô, rapaziada aí da Fazenda Quiricema. Bom dia. Alô, Vilásio. Vilásio hoje tá dormindo, que é só o cobrão da floresta. Olha a situação. Eita, que sono, hein, rapaz? É com você, Dona Maria, vai lá.
1: Do que é isso, meu pai do céu? Vamos levantar, meu velho.
4: Agora, Dona Maria, pega um balde, Dona Maria. Agora, joga água nele.
5: Não, rapaz, não joga não, não joga não. Já vou levantar, não joga não, rapaz. Não dorme manhã não, não joga não.
0: Joga não, né? Ah, tá. É, o Benivaldo já tomou aquele cafezinho corajoso. Ô, Benivaldo, o cafezinho que você toma aí é café corajoso ou é café medroso? Hã? Manda aí, responde aí pra nós. Hã? É medroso ou é corajoso o café aí? Alô, Rosa! A Rosângela, né? Lá na garagem municipal. A Rosa tá sorrindo lá, né? É, a Rosa é a que prepara o café lá pra toda a rapaziada dos agentes de limpeza pública, né, rapaz? É, tá sorrindo aí, né, Rosa? A Rosa sabe o que é café corajoso e o que é café medroso. Fala aí, Benivaldo.
6: Aô, Jota Neto, bom dia, rapaz. E aí, dá ou nada?
0: Beleza.
6: Tá modal aí com... Renan e Raí, hein?
0: É.
6: Onde esse amor vai dar? Oferecer pra essa galera que tá pegada de pedra cerveira, hein?
0: Alô, tá meu, legal. Falou, menino. Ai, ai. Adeus, Zeni, rapaz. Adeus, Zeni. Ela também é fã do Renan e Raí, né? Adeus, Zeni. Hoje ela tá assim, ó. Eita, dormindo, né? É, rapaz. Sono gostoso, hein, rapaz? Ô, Benivaldo, a gente vai tocar pra você, né? Onde o nosso amor vai dar? Enquanto isso, vamos curtindo aí a Alana Macedo e com Nayara Azevedo. Barzinho. Ah, é, Barzinho da Vida. O negócio é que tem umas músicas que tem um nome tão comprido que eu vou dizer pra você, rapaz. É. Difícil pra falar, né? E na sequência tem aí O Nosso Amor Vai Dar. Falou, menino!

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1: Sérgio Reis, adeus Mariana. Agora 5:37.

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1: 5:39.
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0: 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Informa agora, 5 horas e 44. 5 e 44 é Gilmaria.
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0: hora do nosso recado, né? Olha, hoje, dia 17 de maio, é o 17º dia do nono mês deste ano. Hoje é dia nacional do cego. Hoje também é dia da compreensão mundial. Hoje é dia de São Roberto Bellarmino. Vamos aqui para o nosso recado, viu? É um recadinho aí, né? Vamos conferindo a hora, 5 horas e 47 minutos. Hora do nosso recado. 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Vamos falar com o Josimar, né? Fala, Josimar, o que você manda?
1: Bom dia, Jota Neto.
0: Bom dia.
1: Sou Josimar Miranda, rapaz. Obrigado.
0: Falou.
1: Por você ter lembrado de eu esses dois dias aí, mandar uma mensagem pra mim aqui.
0: É mesmo? Que é isso?
1: Todo dia ligado a você aqui. Todo
0: tá
1: dia.
0: Tá certo.
1: Todo dia.
0: Tá legal.
1: Aqui na padaria do Motassu aqui.
0: Ah,
1: desde as quatro
0: tá.
1: da manhã que eu sintonizo a Berocan.
0: Tá falando. Então, aumente o volume aí do seu radinho, tá? Aumente o volume do seu radinho. Vamos perturbar aí os seus colegas de trabalho. Esse é o Josimar, né, rapaz? O Josimar é membro aí do Conselho Deliberativo aqui da Associação Comunitária de Comunicação de Rio Maria. É um representante da Associação de Morador do Bairro Cascalheiro. Um abração pra você, viu? E o pessoal lá da lanchonete, tá pegado lá no batente, né? É, rapaz, quem trabalha com lanchonete rodoviária tem que começar cedo. Cedo. Então aumente o volume aí que vai chegando o mais amado do Brasil. Com paixão colorida. Ah, não, aliás, não é paixão colorida não, rapaz, nesse bloco não. Nesse bloco aqui, João Mineiro e Marciano. Chuva de maio, né? E ainda bem que nós estamos precisando aí de chuva do mês de setembro, né? É, a primavera chegou com calor, menina. A primavera chegou quente, menina. Aí, João Mineiro e Marciano, chuva de maio. Que a gente manda também lá pro Siriaco, pro Dalvino, o João Carajás, o Mariano Geladão. Quer mais? Hein? Ah, o Leuci, rapaz, o Leuci Conceição, né? Também não de Cascaíra. Na sequência tem Tião Carreiro e Pardinho. Prato do dia. E vem aí na sequência a oração da manhã com o padre Reginaldo Manzotti. Enquanto isso, aí vai ali fora tomar um cafezinho, molhar a palavra. Eu volto daqui a pouquinho. Continue aí.

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1: Bom dia, povo de Deus amado. É quinta-feira, o olhar é eucarístico. E nesta quinta, vamos pedir: Jesus, dai-nos força, esperança, dai-nos fé, Senhor. Amado povo de Deus, é pedindo exatamente esta firmeza que vem do Senhor que vamos nos colocar em oração, acolhendo todos os pedidos nestas primeiras horas da quinta-feira. Rezemos juntos, em nome do Pai, do Filho e do Espírito Santo. Amém. Senhor Jesus, por tuas chagas fomos curados. Por tua cruz fomos libertados. Jesus, no início deste dia, eu venho pedir a vós, Senhor, que em vosso próprio corpo levou nossos pecados ao madeiro, a fim de que morrêssemos para os pecados e vivêssemos para a justiça. Por tuas chagas fomos curados. Jesus, pela cruz bendita, nós vos pedimos, dai-nos a graça de viver os frutos da tua redenção. Jesus, dai-nos a graça de viver hoje os frutos da tua redenção. Salve, ó cruz, doce esperança, concede aos réus remissão. Dai-nos o fruto da graça que floresceu na paixão. Louvor a vós, ó Trindade, fonte de todo perdão. Aos que na cruz foram salvos, dai a celeste mansão. Ó Santa Cruz bendita, no início deste dia, ajudai-me a levar firme a minha cruz. Ó Santa Cruz, instrumento de morte e de castigo, mas que pelo sangue redentor se tornou sinal de nossa salvação. Jesus, contigo quero viver, contigo quero morrer, para contigo ressuscitar. Jesus, dai-nos a graça de viver hoje os frutos da tua redenção. Pai nosso, que estais no céu, santificado seja o vosso nome. Venha a nós o vosso reino, seja feita a vossa vontade, assim na terra como no céu. O pão nosso de cada dia nos dai hoje. Perdoai-nos as nossas ofensas, assim como nós perdoamos a quem nos tem ofendido. E não nos deixeis cair em tentação, mas livrai-nos do mal. Amém. Nossa Senhora das Dores, ajude-me a viver. Dai-me forças para saber sofrer. Nossa Senhora das Dores, ajudai-me nas tribulações, que eu possa carregar a minha cruz, como Cristo, o teu Filho amado, fez. Amém. Bom dia a todos.

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1: Supermercado Mota Sul informa agora às 6:01.
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0: Berocan, sua amiga de verdade, informa agora às 6:08.
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0: Ele mesmo, você tá em casa. Eita, menina, né? Ô, Ceará, bom dia pro Ceará, rapaz. Ceará tá sorrindo lá, né, rapaz? É. Eita, menino, o Ceará tá sorrindo porque a Dalvina tá com problema, né?
3: O problema é.
0: O Ceará tá sorrindo porque a Dalvina tá com problema, né? Esqueceu de colocar o celular pra carregar. Amanheceu lá sem poder ver as mensagens. Eita, menino. Bom dia pro pessoal aí do Hospital Municipal, né? A diretora Sônia e também o Edivan lá do Hospital Municipal. O pessoal aí. Daqui a pouquinho tem previsão do tempo e tem notícia da hora. Vamos aqui para os destaques do Notícia da Hora de hoje, quinta-feira, 17 de setembro. Municípios recebem 2,8 bilhões de reais do FPM nesta sexta-feira, ou seja, amanhã, dia 18. A operação mobiliza força de segurança e cerca bairros em Marabá. SUS inicia distribuição da pneumo, né, para idosos com 85 anos ou mais. É, rapaz, aí, né, a vacina contra a pneumonia. Influenciadora é morta a tiros em Mãe do Rio, no Pará. Essas e outras você confere daqui a pouquinho no Notícia da Hora. Agora chegando aí Paixão Colorida e também o Rogério Regiano, né? Noite Colorida. Aqui só deu colorida nesse bloco, rapaz. É. Alô, Divina! Divina lá no Planalto da Bé Terezinha. A Terezinha tá dormindo, rapaz. É, ela tá. Ela acordou e lhe deixou o radinho ligado. Ela voltou a dormir. Eita, que sono, né, pai? Chega, menino! Alô, senhor Amadeus, aí do setor de Chacra. O senhor Alonso, o Valdeci lá no sítio Durinha também tá assim, dormindo. Chega! Alô, Manuel Américo, né? O Manuel Messia, que eu chamo de Manuel Américo, lá em Gurupi. Também a Delmise lá no, em Mineiro, na cabeceira do Rio Araguaia. A Isabel lá em Joca Claudino, na Paraíba. O Mano Hamilton e sua família lá na chácara Deus é Guia, na Vila Nereu, em São Fé do Xingu. O Carlos Gomes lá na Extremadura, da Espanha, ligadão com a gente. Agora 6:12.

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1: E a hora certa é 6:19 em Rio Maria.

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1: Ei, beleza, né, rapaz? A Preta lá do Jardim Paraíso. Alô, Preta, bom dia pra todo o pessoal aí do Jardim Paraíso, né? A Edilene Pessoa, o seu João, tem também aí o Nego do Bar, bem pertinho do Jardim Paraíso, ligadão com a gente. A Preta tá pedindo Tomal com Rio Negro e São Limões. Pediu? A gente toca? Quanto são 6:22?

0: 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Vamos trazer mais um recado. 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Terezinha, Terezinha lá do Planalto, né? A Terezinha tá dodói, né, rapaz? Vamos falar com ela. Tá dodói, mas tá ligada aqui com a gente. Ô, Tereza, a gente deseja que a senhora melhore logo, né? Recupera a saúde o mais rápido possível, ok? Falou, fala, Tereza!
1: É, Jota Neto, eu tô lhe pedindo pra dar que você me role aquela música de quem tem seu amor distante, que gosto que pode ter. Ofereço pra você, viu?
0: Obrigado!
1: Com muita dedicação, então, se quem estiver ligado no maravilhoso programa do nosso locutor Jota Neto, menino, cabra do Alvorado.
0: É!
1: Cabra que deixa os corações balançados, menino.
0: É mesmo?
1: Então, bom dia, seu Jota Neto. Olha, quinta-feira abençoada pra você. Tudo de bom.
0: Pra você também, menina! É, pai, ó, nessa época do ano, né, com esse tempo muito quente e seco, é, tem que hidratar bastante, viu? Beber muita água, né? Muito líquido, porque o negócio não dá brincadeira não, viu? E segundo a pesquisa real divulgada aí pela Organização Mundial da Saúde, o calor intenso facilita muito, muito mesmo a questão do AVC, né? AVC, acidente vascular, viu? Isso é muito perigoso, tem que hidratar muito. Ela pede, a gente toca, Milionário Zé Rico, de longe também se ama. Na sequência tem Mike Lian, Avohai. Daqui a pouquinho tem previsão do tempo e notícia da hora.

bonita aí. Esse é o Mike Eliano, né? A rapaziada lá de Alto Floresta. O Mariano Geladão tá pedindo um franguinho na panela, oferecendo lá pro João Carajás e pra toda a rapaziada aí que gosta da música. Guilherme Santiago, franguinho na panela.

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1: O ideal para você informa agora às 6:36.

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8: A maior cooperativa de crédito da região norte do Brasil informa agora 6:38.
9: Chegou.

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1: Agora são 6:39.
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2: O norte do país tem uma quinta-feira de chuva espalhada por quase todas as capitais logo pela manhã, com o avanço de uma área de instabilidade sobre a região amazônica. Manaus segue no calor, com 37 graus, mas tem chuva ao longo do dia, ficando mais forte durante a noite. Boa Vista também amanhece chuvosa, com melhor à noite, quando fica só com chance de chuva isolada.

0: esperados em toda a região, com rajadas mais fortes em Palmas durante a tarde. As informações são do Instituto Nacional de Meteorologia. Sofia Muniz, o tempo e a temperatura.
1: E a previsão do tempo para hoje, quinta-feira, 17 de setembro, em Rio Maria, é de sol com tempo quente e seco. E os termômetros marcam mínima de 23 e a máxima de 35 graus, com umidade relativa do ar variando de 41 a 83%. Municípios recebem amanhã 2,8 bilhões de reais do FPM. Hoje é quinta-feira, 17 de setembro, dia de São Roberto Bellarmino, dia mundial da compreensão mundial, aliás, é dia da compreensão mundial, né? Hoje é dia nacional do cego.
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1: O Ivanesse brasileiro recebe amanhã, sexta-feira, dia 18, 2,8 bilhões de reais referente ao segundo decênio de setembro do Fundo de Participação dos Municípios. O montante é maior que o repassado no mesmo período do ano passado. 24 municípios estão com os recursos bloqueados e os repasses do Fundo de Participação dos Municípios são realizados a cada 10 dias. Operação mobiliza força de segurança em Marabá. A Polícia Civil do Estado do Pará, por meio da Superintendência Regional do Sudeste do Pará, deflagrou a Operação Impulsos 9 no município de Marabá, no Sudeste Paraense. A iniciativa faz parte do conjunto de diretrizes da Secretaria de Estado de Segurança Pública e Defesa Social, a SEGUP, conduzida sob as diretrizes do Plano de Policiamento número 214/2026. A ação contou com a atuação conjunta da Polícia Civil, da Polícia Militar e do Corpo de Bombeiro Militar, tendo como foco principal combater o crime e vistoriar estabelecimentos comerciais. Além da presença ostensiva nas ruas, os agentes efetuaram vistorias minuciosas em locais de lazer, dentre eles bares, boates, distribuidores de bebidas e estabelecimentos similares. SUS inicia a distribuição da vacina Pernom para idosos com 85 anos ou mais.
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1: O Ministério da Saúde passou a ofertar a vacina pneumocócica conjugada, conhecida por Pneumo 20, para pessoas a partir de 85 anos em toda a rede pública de saúde, visando frear hospitalizações e quadros letais de pneumonia e meningite. A meta do Ministério é imunizar pelo menos 90% dos cerca de 2,3 milhões de brasileiros dessa faixa etária, sem a necessidade de pedido médico, prevendo vacinação nas unidades básicas e atendimento domiciliar para pessoas acamadas ou com mobilidade restrita, com dosagem adaptada ao histórico de vacina pneumocócica já recebida pelo paciente. Influenciadora é morta a tiros em Mãe do Rio, no Pará.
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1: Agora 6:45. Hoje, excepcionalmente, não divulgaremos a cotação do mercado bovino, mas segundo a divulgação da internet, os preços continuam estáveis nas principais praças de negócio em São Paulo e na região norte do Brasil. A influenciadora identificada por Evelyn Lima Dantas, de 46 anos, foi morta a tiros na madrugada de ontem, quarta-feira, em Mãe do Rio, no Nordeste do Pará. O crime ocorreu após ela ter liberdade

0: condicional da prisão. O crime ocorreu em uma casa na rua Bernardo Ferreira de Oliveira, no bairro São Francisco. Segundo relato de ocorrência da Polícia Militar, informou que a guarnição, ao chegar ao local, em uma casa em frente à unidade de saúde, os policiais encontraram o corpo de Evelina calçada. Ainda segundo a PM, Evelina foi morta com diversos tiros. Populares informaram aos agentes da PM que dois indivíduos suspeitos do crime estavam em um carro e equipes seguem em diligências para identificar os envolvidos no crime. Moradores da cidade de Jardim fecham a BR-230. Agora 6h47.
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0: 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Moradora do residencial Cidade Jardim, em Marabá, no sudeste do Pará, realizaram um protesto contra os problemas no abastecimento de água naquele bairro. A manifestação iniciou na manhã de ontem, quarta-feira, de 16. Lideranças do movimento informaram que a mobilização ocorre após uma série de reclamações relacionadas à falta de água naquela comunidade. Os moradores cobram providência para garantir o abastecimento regular de água no residencial. A Polícia Militar foi acionada e esteve no local para intermediar as negociações entre os manifestantes e representantes da empresa responsável pelo abastecimento, na tentativa de encontrar uma solução para o problema. Concurso de redação do CIRO 2026 recebe inscrições de estudante até sexta-feira. Estudante do ensino médio que ainda não se inscreveram no 32º concurso de redação do CIRO de Nazaré tem até sexta-feira amanhã, dia 18, para participar da edição deste ano. A prova será aplicada no domingo, dia 20, das 9 às 11 horas no Centro Social de Nazaré, em Belém. O concurso é destinado a alunos de escolas públicas e particulares de todo o Pará. Cada escola pode indicar até 2 estudantes. As inscrições devem ser feitas pela própria instituição e pode ser realizada pela internet ou presencialmente na Secretaria da Diretoria da Festa de Nazaré, na Praça Justo Clemô, no Centro Social de Nazaré. Este foi o Notícia da Hora da Berocan. 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Por aqui a gente vai encerrando mais uma edição do Alvorada, lembrando que vem aí daqui a pouquinho o programa Boas Novas da Igreja Assembleia de Deus, Ministério do CA de Seta e o programa obrigatório da Justiça Eleitoral. Estou indo e prometendo voltar amanhã a partir das 5 horas. Fico com a última do Alvorada. Ela vai voltar, Teodoro Sampaio.
3: Jota Neto.
0: Fui.
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1: 6:56.
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6: 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O diabetes pode causar sérias complicações quando não é acompanhado adequadamente. 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
1: 7:25.
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4: Não se esqueça, a tempestade nunca será maior que a promessa.
5: Olá, bom dia, 7:30, já com você, pastor Pedro Alcântara, até as 8:00, tá começando agora. Essa canção tá chegando agora, eu quero dedicar a meu amigo Mariano, bom dia.
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5: Pra você que está no Parque da Liberdade, Alvorada 1, Alvorada 2, pra você que está no Vale da Serra, pra você que está na Fazenda Mogro, Fazenda Pontal, Fazenda Nagouro, pra você que está no sítio, na chácara, você já está com Pedro Alcântara, bom dia.
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5: E quem está na sintonia também, minha amiga Laíde Joca, seu Sebastião que está na sintonia, minha amiga Terezinha que está na sintonia também. Quem está comigo também, a irmã Paro, que está na sintonia também, a irmã Cidinha, irmão Marcos, irmão Ortila, no setor Jardim Paraíso, bom dia.

Quem tá chegando agora é ela, Juliana Souza. Quem é esse? Pra você, quando são 7:31. Quem está comigo também, meu amigo, o enfermeiro Cleito, que está na sintonia, a enfermeira Tainá. Bom

está comigo também a Rosa ali do Zé Barro, que está na sintonia dessa manhã. Meu cunhado Doriel, que está na sintonia. A Iolete Rezende, a dona Laíde Joca, bom dia. Quem está na sintonia também, pastor João de Deus, missionária Marinalva, que está na sintonia dessa manhã de quinta-feira. Olha só, lembrando que amanhã começa a abertura oficial do Congresso Unificado da Assembleia de Deus Ceará de Seta. Começa amanhã a partir das 7:30 às 19:30. E você é o nosso convidado especial para estar nesta grande festa. Serão 3 dias de muita adoração, poder de Deus e muitos milagres. Bom dia.

Quem está comigo também é minha amiga enfermeira Rafa, que está na sintonia. Essa canção é pra você aí, ó. Juliana Souza, quem é esse?

Quem está comigo também nessa manhã, minha amiga Lucidalva, que está na sintonia também, meu amigo Edmar, que está na sintonia da Fazenda. Bom dia!

7:40, vamos para reflexão já já. Banda Som e Louvor, Deus dos Deuses. E já nós vamos para reflexão depois desta canção. Bom dia.

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1: Gostaria de compartilhar com você Mateus, Evangelho de Mateus, capítulo 6, versículo de número 33, que nos diz assim: Mas buscai primeiro o reino de Deus e a sua justiça, e todas essas coisas vos serão acrescentadas. Não vos aquietais pelo que o dia de amanhã, porque o dia de amanhã cuidará de si mesmo. Basta cada dia o seu mal. Veja o que Jesus diz para Mateus. Jesus agora diz para Mateus escrever as prioridades. Nós sabemos que nós temos que priorizar algumas coisas na nossa trajetória aqui na Terra. A prioridade, ela tem que ser a essência. Ela tem que ser o melhor. Nós não podemos ficar aí andando para um lado e para o outro sem ter prioridade, sem ter objetivo. E qual é o objetivo que Jesus estava falando para Mateus? O reino de Deus. Mas buscai primeiro o reino de Deus e a sua justiça, e todas as outras coisas eu vou acrescentar. Jesus estava dizendo que a prioridade era o seu reino, a sua justiça, e as outras coisas ele cuida, ele protege, ele guarda, ele envia. Nós estamos debaixo da proteção de Deus. Você só está de pé porque Ele está te protegendo, está te sustentando nesta manhã. Somos dependentes dEle. Você não chega a lugar nenhum se Ele não permitir. E por isso que temos que reconhecer que temos que estar mais perto dEle, conectado nele. E eu pergunto nesta manhã para você: como é que você está nesta busca? Está buscando o quê? Está pedindo o quê? Então é hora de você pensar a sua vida aqui na Terra. Você não vai virar pedra, você não vai viver aqui eternamente. Um dia você vai sair daqui. E você precisa se preparar para isso. A eternidade é melhor do que esta terra que está corrompida pelo pecado, pela corrupção. Tudo vai mudar um dia. E você precisa tentar para

isso. É hora de você se aproximar mais de Deus, colocar sua vida na presença de Deus, buscar mais o seu reino, meditar na sua palavra. Você procura tantas coisas, você está atrás de tantas coisas aqui nesta terra: posição social, riqueza, prosperidade. Mas sua vida espiritual, como ela está? Sua alma que está aí neste corpo, como é que ela se encontra agora? Está adorando a Deus ou está se afastando cada vez mais de Deus? Quanto tempo faz que você tirou um tempo para estar na presença de Deus? Sua oração? Ou você está só questionando Deus? Por que isso? Por que aquilo? Não aceito isso, não aceito aquilo. Que oração é essa? Temos que agradecer a Deus, ser grato pela prova, pela dificuldade, pelas coisas não estar dando certo. Temos que ser grato, reconhecer que Ele tem o controle, que Ele manda, coordena. Tudo está na mão dele. Nada sai do controle de Deus. Este mundo está no controle de Deus. As coisas só estão acontecendo assim, permissão dele. São as nossas escolhas. É você que escolhe. É você que pensa. Então é hora de você começar a analisar que você tem que se aproximar mais de Deus. Sua família, sua casa. Se essa casa não estiver edificada na rocha que é Cristo, ela não vai suportar os vendavais, as lutas, as tribulações que está vindo cada dia mais. Você já observou como os tempos mudaram? O clima, a temperatura. Observe como mudou. A natureza está dando resposta. Aonde não chovia, começou a chover muito. E aonde não chovia, começou a chover. Lugares que nunca foi falado que havia inundação, está perecendo tudo. As plantações estão no desequilíbrio. Pode faltar alimento mais no futuro. E você pensa que o mundo vai continuar assim? Não, não vai. A Bíblia diz que ele vai vir buscar a sua igreja, seu povo. Ele não está falando de religião. Um povo que se converteu, um povo que aceitou ele, mudou de vida e quer morar no céu. As religiões são coisa humana. São pensamentos. São interpretações. Mas o Deus é só um. Então é hora de você começar a examinar as escrituras, essa sua Bíblia aí, ó. Pega ela. Comece a se aproximar mais da palavra. Coloque a palavra como prioridade. A sua oração como regra de fé. A gente precisa estar mais perto de Deus. E nesta manhã de quinta-feira, eu quero interceder por você, pela sua causa, pela sua família, pelos seus sonhos. Nada está perdido agora. É hora de você se levantar, ter atitude. É hora de você ter atitude aí nesta casa. Como é que você quer que mude alguma coisa se você não age? Reage agora. Começa a conversar com Deus, começa a se aproximar de Deus, tira um tempo. Você não frequenta a sua casa de oração como você diz que é. Você diz que é evangélico, mas quanto tempo faz que você está indo lá? Não participa das programações, só vai em época de festa, de programação. Você tem que ter consistência naquilo que você acredita. Você diz que é católico, mas você não vai lá na missa onde o padre Joaquim. Você só vai nos festejos.
você não frequenta. Então você está desligado como membro. Você se torna uma presa fácil para o inimigo enganar, para derrubar, para destruir. Você não está firme. Você não está com comunicação. Você não está integrado na união da fé, no partir do pão, nas orações. Você não está junto. Aí quer reclamar das coisas na sua igreja. Então é hora de você acordar para a realidade. Eu vou orar já já, porque você precisa. Alguém tem que dizer alguma coisa para você. E Deus escolheu eu nesta manhã para te despertar, para você acordar deste sono seu.

Senhor Jesus, queremos te agradecer pela vida. Quero te apresentar cada ouvinte, cada amigo que parou nesse momento para estarmos neste momento de intercessão, reflexão da tua palavra. Repreendo agora todo mal, toda enfermidade, toda luta seja repreendida no teu nome. Acreditamos no livramento, na proteção de Deus, na prosperidade. Um forte abraço, o grande amigo pastor Pedro Alcântara. Bom dia.

7:59, ficamos por aqui, um forte abraço e eu espero você amanhã na SEAD Centro, na Avenida Rio Maria, no centro, abertura oficial do Congresso Unificado. Bom

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1: 8:02.
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1: 8:22.

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2: Marlete Alves, bom dia.
1: Quinta-feira maravilhosa, bem-vinda, quinta-feira. Bom dia pra você, minha amiga, bom dia, meu amigo. Aquele abraço pra todos. 8h34, quintou, hein? Clima bom. Hoje, 17 de setembro, na verdade, nós estamos aí na semana do cliente, né? Porque dia 15 de setembro, até em algumas lojas, foi lembrado aí o dia do cliente. Dia 15 de setembro é o dia do cliente, então nós estamos aí na semana do cliente, as melhores datas, a melhor semana aí para o cliente comprar com desconto, né? Geralmente aí essa semana que compreende aí de 13 a 19, varia muito no calendário, os consumidores recebem um desconto, né? Já como preparação para a famosa Black Friday, né? Então já se prepara aí, já é uma pré, né? Uma preparatória para Black Friday, que vem com tudo aí na semana do cliente. 8h35, Berocan, sua amiga de verdade, bom dia, aquele abraço para você. Vamos seguindo por aqui, trazendo a música. Já tem o que dizem os astros para você, tá? E também a gente faz um giro aí e traz os destaques das principais notícias do dia, da quinta-feira.
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1: Quintou com Mano Walter.

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10: Berocan, 8h45.
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1: Bom dia!
2: Bom dia, 4 minutinhos voltando para as 9. Bom dia pra galera lá no Mota Sul. Bom dia, galera. Alô, Terezinha, aquele abraço pra você. Obrigado pelo carinho da audiência, pela companhia. Mariano Geladão, popular Geladão, também tá acompanhando aí a nossa programação. Obrigado a todos pelo carinho. 3 minutinhos faltando para as 9. Quem chega? Eduardo Costa.

0: TSE vai enviar alertas no e-título com orientações para eleições. Há duas semanas do primeiro turno das eleições 2026, marcada para 4 de outubro, o Tribunal Superior Eleitoral, TSE, vai começar a enviar, tá? Nesta quinta-feira, portanto, hoje, notificações oficiais aos eleitores pelo aplicativo e-título. Os alertas vão trazer orientações sobre os serviços eleitorais, consulta ao local de votação e combate à desinformação. O evento vai continuar durante todo o período eleitoral, inclusive entre o primeiro e o segundo turno. E esse foi o nosso plantão de notícias da Berocan. A qualquer momento, outras notícias no plantão de notícias da sua rádio Berocan FM.
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0: 92.
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15: Bom dia!
0: Bom dia, 97. Bom dia pra você. Olha, só avisando, tá? 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Olha aí, tá chegando a hora, né? Das eleições 2026, né? Na votação, primeiro e segundo turno, o TSE recomenda que os eleitores consultem antecipadamente o local de votação. A informação está disponível na opção Onde Votar, que indica a zona e a seção eleitoral do eleitor, que é no e-título, né? Você pode baixar aí o aplicativo e-título e ter essas informações, tá? Consultar o local de votação, né? Verificar a zona, a seção eleitoral. E você pode ficar sendo informado pelo aplicativo e-título. Muito bom, tá? 99

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2: Olá, começando por aqui as previsões. Hoje, quinta-feira, 17 de setembro. Arianos, um plano de viagem vai ganhar um tom leve. Sobre você mesmo, a neblina em relação aos próprios planos ainda paira. Um romance ou um projeto criativo seguem em boa fase. Touro. A você de Touro, um assunto ligado a dinheiro ou intimidade dividida com outra pessoa ganha destaque. Por dentro, alguma coisa está organizando sem pressa. O clima em casa segue generoso. Sua parceria mais próxima ganha um tom mais leve. Suas amizades seguem com planos abertos. Suas conversas fluem muito bem. Um bom dia para colocar os papos em dia. Daqui a pouquinho tem mais previsões, não perca. Calcinha preta canta.

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1: Sua amiga de verdade, 9:21.
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Leoninos, chegou a sua vez, confira. Olha aí pra você de Leão, hoje, nesta quinta-feira, um romance ou alguma coisa ligada à criação vai ganhar um tom leve, animado. Uma crença antiga, um plano de viagem que não fechou, não está descartado. Sua autoconfiança segue em ótima fase. O clima em casa ganha um tom leve e alegre. Uma questão de dinheiro dividido com outra pessoa segue confusa. Ainda não é hora de fechar nada, viu? Seu momento de recolhimento segue favorecido. Suas conversas ganham um tom leve e animado. Um bom dia para resolver pendências que dependem de diálogo. Sua parceria mais próxima segue no momento nebuloso. Ainda não é hora de... Suas amizades trazem um apoio bonito para você. Escorpião. Suas finanças ganham um tom mais leve e favorável nesta quinta. Uma tarefa prática pode continuar rendendo menos do que você esperava. Sua carreira segue em boa fase de crescimento. Aproveita, aproveita a maré. 9h35, daqui a pouquinho a gente finaliza com as previsões.

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1: 9:40.
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0: Boa!
1: Fala comigo, bebê!
0: Obrigada, Goiânia! 9h46.
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3: Sagitário.
0: Bora finalizar as previsões. Signo de câncer, né, Lurdinha? Faltou o câncer, na verdade, deu uma falha aqui, mas olha só, deixa eu voltar aqui então. Falar pra você aqui de câncer, né, tá esperando aí, então segura a onda. Atenção, canceriano, sua rotina de trabalho vai ganhar um empurrão, tá? Um empurrão daqueles nesta quinta. Já uma decisão sobre o seu futuro profissional segue sem clareza. Ainda não é hora de resolver isso. Suas finanças seguem em boa fase, ok? Agora sim, Sagitário. Você se sente mais leve. A lua passando pelo seu próprio signo. Um romance ou projeto, ainda que não definiu, segue dando mais um tempo para você repensar. Suas crenças e seus planos de expansão seguem numa fase especialmente boa.
3: Capricórnio.
0: Seu momento pede mais quietude, tá? Do que o normal. O clima em casa segue indefinido, ainda não é hora de tomar decisões. Uma questão de dinheiro que envolve outra pessoa segue em boa fase.
3: Aquário.
0: Suas amizades ganham um tom leve, uma

conversa com o vizinho ou irmão ou alguém próximo pode continuar soando mais confusa do que realmente é. Sua parceria mais próxima segue em ótima fase. Vida profissional ganha um tom leve. Suas finanças pessoais continuam indefinidas. Ainda não é hora de decisões importantes sobre elas. Seus hábitos e sua rotina seguem em boa fase, certo? Aproveita com leveza a carreira hoje. 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

maravilha! 5 minutinhos faltando para as 10. Eita, nós aqui só as melhores das melhores para você curtir, os melhores sucessos, para você ficar de boa aqui com a nossa companhia, né? Que bacana! Josimar e toda a galera no Mota Sul, bom dia! Ei, tá chegando o Luan com a Luberocan. Amanhã a gente volta porque sextou. Aquele abraço, gratidão, agradeça a Deus por mais um dia, por mais um encontro. E até amanhã. Tchau, tchau.

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1: 10 e 2.

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3: Bom dia, está no ar o seu Alô Berocan. Este programa aqui é para você. Com você e por você. Quero vocês participando bastante hoje, como sempre, pedindo aquela música especial, mandando aquele alôzão especial, porque o nosso Alô Berocan está no ar, chegando agora pra galera da Vila Nova. Alô Apolo, meu primo Apolo, que gosta de um Roberto Vilar. Essa é boa, hein? Agora eu sei. Rapaz, me lembra a minha infância, hein?

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1: Chegando Jorge Mateus, essa vai pra Gleiciane Andrade Martim. Essa é boa demais.

0: Quem chegou foi Dona Maria José Belício. Bom dia.
1: Bom dia, Luan.
0: Bom dia. Bom dia.
1: É, roda uma música aí pra nós aí, rapaz, do André Andrade.
0: Aham.
1: É, qual é a música aí? Bem apaixonada.
0: Bem dolorida.
1: Queria ser pra todos nós. Somente pra vocês aí da rádio.
0: Obrigado, Dona Maria. Chegando, Andrei Andrade. A dor que não passa pra Maria José Belício.

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1: Hora certa, 10:24.

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8: Hora certa, 10:27.
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1: Este é o nosso Lubrocan. Quem chegou aqui foi Tiazinha. Bom dia.
2: Oi, bom dia, bom dia.
1: Bom dia.
2: Bom dia a todos os ouvintes que estão sintonizados e bom dia a todos que não estão também, né? Mais uma hora vai ouvir.
1: Sim.
2: E eu tô por cá, Tiazinha. Eu gostaria de ouvir aquela música Um Sonho a Dois, com Roupa Nova. Se tiver como.
1: Já tá no jeito.
2: E vou oferecer para todos que gostarem dela. Aquela com a participação da Claudinha Leite.
1: Entendi.
2: Desejar para todo mundo que gostarem dela. Tá bom? Abração a todos. E um ótimo dia para todo mundo.
1: Brigadão, tiazinha. Tiazinha aí tinha que ser locutora. Tiazinha tem uma voz diferente, hein?
2: Tô aqui. Você esqueceu de mim. Tá igual do Alvin. Se esqueceram de mim três. Esqueceu de mim da minha mãe.
1: Nada.
2: A dona Alzira.
1: Alô, dona Alzira. Sempre conectada, sempre ligada. Ela e a tiazinha.
2: Tô aqui fazendo almocinho, ela tá deitadinha no sofá. Sempre nós estamos sintonizados aqui, ó.
1: Sim.
2: Fala, pede seu programa da Marlete, nós o Radinha, ligaderma o dia e aí só não passa a noite porque tem que dormir.
1: Alô, dona Alzira, não esquecemos de você, não, viu? Já, já vou tocar pra você sua música. Quem tá aqui também é a dona Ana. Ana e a Antônia também. Escuta aqui, Antônia.
3: Bom dia, Luan. Roda a música aí de Cleiton e Camargo aí. É pra curtir.
1: Já já rodo, viu, Antônia Alves? Já já escuto dona Ana, porque chegando agora pra tiazinha, pra dona tiazinha e pra Auxília, Roupa Nova. Um Sonho a Dois. Ela tem bom gosto, hein? Roupa Nova é bom demais.

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1: Hora certa, 10h43.
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2: 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Manter uma boa imunidade depende de vários fatores, como alimentação equilibrada, sono de qualidade e prática regular de exercícios. 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
2: Este é o nosso quadro, eu acho, e a enquete de hoje é a seguinte, olha só, escuta aí pra você responder. Uma pessoa que errou merece sempre uma segunda chance? Uma pessoa que errou merece sempre uma segunda chance? Manda aí sua opinião. Alô, Antônia, Deusini, Ana, Maria José Belício, Terezinha, quero saber de vocês, tiazinha, uma pessoa que errou, dona Alzira, merece sempre uma segunda chance? Essa é a pergunta do nosso quadro, eu acho, hoje, hein? Rapaz, não sei não, hein? Depende do que fez, tá ligado? Quero saber de vocês, uma pessoa que errou merece sempre uma segunda chance? Essa é a pergunta do nosso quadro, eu acho, de hoje.
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2: Dona Miúda chegou chegando. Será que é para falar sobre a enquete do nosso quadro? Oi, Miúda, bom dia.
3: Bom dia, Luan. Bom dia.
2: Bom dia.
3: Depende da pessoa. Depende.
2: Depende, né?
3: Entendeu? Depende, assim, vai querer outra chance ou não.
2: Depende, né, miúda? Alô, Adão Nete, eu sei que você está escutando a sua amiga de verdade, Beruca FM. Adão Nete, você que é um cara sábio, quero saber de você. Alô, dona Antônia Belarmina, você está escutando aí a senhora, né? Você acha que uma pessoa que errou merece uma segunda chance? Mande aí sua opinião. Dona Miúda novamente aqui falando sobre o caso.
3: Roda pra mim, Renan. Ah.

0: Coração Feria, quero ser padeiro, seu Arlindo. Dona Antônio, o esposo dela, a filhinha dele.
1: Esse coração parece estar ferido, hein? Deusine Nunes falou aqui.
2: Bom dia, Luan.
1: Bom dia.
2: Como é que você tá, Luan?
1: Tudo bem.
2: Tudo bem com você, Luan?
1: Sim.
2: Luan, eu tava querendo ouvir uma música. Eu te seguro, banda.
1: Banda.
2: Eu ofereço pra você, pra Valda, pra mim, pra Concita, pra Sueli, pra Ana do Gambiarra e pra todos, Luan, que tiver sintonizado na Rádio Berocan neste momento. Bom dia, Luan.
1: Bom dia, minha amiga dos Unis. Já toco pra você. Quem chegou aqui foi Antônia Alves dos Santos.
3: É, Luan, respondendo a enquete aí, depende da pessoa e depende do que ela fez, né?
1: É verdade.
3: Porque se ela fez por mal, pra gente dar a segunda chance.
1: É difícil.
3: Depende do que ela fez. Porque, até porque não é perdoar, é dar uma chance, né?
1: É.
3: Porque se for pra perdoar, a gente perdoa, porque Deus perdoou, né?
1: Sim.
3: Mas se for pra dar chance, voltar a pergunta aí, depende do que a pessoa faz, que é bem difícil, né?
1: É.
3: Bem complicado. Tem vezes que a pessoa fez isso já com a intenção de machucar a pessoa, e aí é bom a gente se afastar.
1: É verdade, dona Antônia. E chegando agora, Amado Batista. Carta sobre a mesa, essa vai pra dona Ana, ela que é fã de Amado Batista, até debaixo de água.

miúda, essa é pra você. Olha, depois dos comerciais, tem declaração amorosa aqui, viu? Romântica.

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1: Hora certa, 11 horas.
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1: Este é o nosso Alô, Berocan. Olha, momento especial aqui, você que tá conectado. Momento aqui de love, vamos dizer assim, né?
17: Bom dia, meu amigo Luan.
1: Bom dia.
14: tudo bem aí? Um abraço pra vocês todos da rádio aí, produção, todo mundo.
1: Sim.
14: Queria dedicar uma música do Roupa Nova, A Maré. Uma pessoa especial que tá convivendo, tá vivendo, e sonhando e fazendo tudo acontecer na minha vida. Poucos tempos tive isso na minha vida e tô tendo agora. Ela, nesse momento, ela pediu, poucas horas ela pediu uma música, Um Sonho a Dois do Roupa Nova, e tô mandando de volta pra ela A Maré do Roupa Nova também, pra ver o que que a reação acontece quando a gente pede com amor. Tô de bom pra vocês aí, boa tarde, bom trabalho.
1: Olha só, rapaz, que coisa bacana, rapaz. Momento love aqui, o amor tá no ar. João Carlos Lima aí, oferecendo pra quem, hein, João Carlos?
14: E aí, esqueci de falar, ela é especialmente pra tiazinha, viu?
1: Olha aí, tiazinha, rapaz, tiazinha tá com tudo, hein? João Carlos aqui fazendo uma declaração muito bonita pra tiazinha. E ele está oferecendo a música de Roupa Nova, Amaré. Essa vai pra tiazinha, João Carlos aí, que está muito feliz com o seu relacionamento. Alô, tiazinha, de João Carlos para você.

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1: Este é o nosso Alô Berocan. Quem chegou aqui foi Dona Maria, lá do Vila Nova.
2: Alô, Luan, bom dia,
1: tudo bem? Bom dia.
2: Luan, sobre o acho de hoje, eu acho que a pessoa que erra, ele tem direito, sim, na segunda chance, assim.
1: Sim.
2: Não, na primeira, na chance, né? Porque se ele não tiver, aí ele não tem direito de consenso, é só consenso se ele tiver direito, aí.
1: É verdade.
2: Eu acho assim, né?
1: Eu também concordo.
2: Aí eu queria que você rodasse pra mim aquela música do Luiz Gonzaga, Asa Branca.
1: Ofereço
2: ela pra vocês aí da rádio, pra todo mundo que estiver escutando. Só isso, um bom dia pra você, Luan. Tchau.
1: Bom dia, Dona Antônia. Chegando aí, Luiz Gonzaga, Asa Branca.

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1: Hora certa, 11:21.
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1: Este é o nosso Alô Berocan, vamos escutar aqui pessoas mandando alusão pra Deusini, pra Deusina Alves e Dona Joana Dark chegando aqui, bom dia.
2: Bom dia, Luan, bom dia.
1: Bom dia.
2: Bom dia pra você, bom dia pra todos. Luan, manda a música pra nós e não sei se você conhece ela aí, mas ela é muito rodada. A Xalana.
1: A Xalana.
2: Ela é cantada com o Sérgio Reis, ela é cantada com outros cantores. Eu peço ela com o Jota Neto à noite, ele roda ela pra mim. Mas eu acho que você sabe, ela é música velha. O nome dela é Xalana.
1: Vou procurar, vou
2: Ofereço
1: procurar.
2: Pra você, pra todos da rádio, pra todos gostar da música. Meus amigos, minhas amigas, minha família.
1: Sim.
2: Pra mim também. Principalmente pra você e todos que gostam da música. Um bom dia pra você, um bom trabalho.
1: Bom dia, Dona Joana Dark Dutra. Achando aqui, já toco na nossa programação, tá bom? Muito obrigado pelo carinho. Dona Divina do Planalto chegou aqui também. Bom dia, já é quase boa tarde, hein? Quase meio-dia. E aí, você já tá comendo aquele arrozinho com feijão? Já tá almoçando? Fala pra mim. Você tá doido? Já tô com fome aqui, já senti o cheiro da comida, viu?
3: Luan, bom dia, Luan.
1: Bom dia.
3: Não, deixa eu te falar. Eu acho que sim, eu acho que tem que perdoar, né? Dar a segunda chance pra ver se muda ou não, né?
1: Sim.
3: Aí depois da segunda aí não tem a terceira não, viu, Luan? Luan, roda pra mim, pra meu nome do sorteio. Roda pra mim, Deus cuida da minha casa. Ofereço pra você, pra mim, pra dona Maria lá na sede, pra Cissa, pra Nega, pra Ledinha, pra dona Francisca, sua tia.
1: Uhum.
3: E pra Estela, lá na 8, viu? Pra dona Conceição e pra Maria do Zé Vaqueiro, que mora aqui no setor Planalto.
1: Beleza.
3: Tá bom? Um abraço, tudo de bom pra você. Roda minha música aí, eu tô aqui, ó. Desde cedo.
1: Beleza. Ouvindo.
3: É porque o tempo é curto, ó, tá? Pegando o telefone na carreira aqui, minha irmã. Então tá. E ofereço pra Ciane Reis também, viu? Um abração, Ciane Reis.
1: Alô, Ciane Reis. Olha aí, música pra você. Obrigado, Divina, sempre participando com a gente. Quem chegou aqui foi Domingas Alves Lopes. Bom dia. A Dominga, direto estou vendo ela na rua, viu? É a segunda vez seguida que eu vejo ela na rua. É você que é o rapaz que apresenta o programa. Falei, é eu. Nossa, achei que era um cara mais velho.
4: Bom dia, Luan. Bom dia. Bom dia a todos da rádio. Estou ouvindo. Quero ouvir o Roberto Carlos. A música. Escolhe uma música do Roberto Carlos.
1: Beleza, minha amiga Domingas. Domingas que ficou surpresa comigo. Achou que eu era mais velho, né, Domingas?

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1: Hora certa, 11:40.

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1: Simbora, sim.
2: Esse é o embaixador Gustavo Lima.

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1: Henrique Juliano, conversa e lençóis.

chegando, Matheus e Cauã, quarta cadeira. E o nosso Alô Brocan vai ficando por aqui. Mas amanhã tem mais, viu? Quintou, amanhã sextou, final de semana chegando. Muito obrigado pela companhia.

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9: 11:59.

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1: 12:25.
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6: 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A melhor forma de acompanhar seus níveis é realizando exames regularmente. 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
1: Está no ar o nosso Berocan Esportivo e hoje recebemos aqui uma presença ilustre do nosso grande secretário de esporte, Motoca Show. Boa tarde, Motoca.
2: Boa tarde, meu parceiro Luan, boa tarde a todos os ouvintes da Berocan FM, mais um prazer estar aqui novamente. Sim. Na Berocan FM.
1: Bom demais, né, Motoca?
2: Bater aquele papo saudável.
1: Falar sobre esporte, pode Rio Maria. Motoca, aí já pra gente iniciar, eu queria saber sobre aquela nota de repúdio que fizeram aí. Explica melhor pra gente. Muita gente ficou sem entender o que tá acontecendo.
2: Luan, eu também até me surpreendi com aquela nota de repúdio. Mas assim, é uma situação que ela só envolveu a seleção, entendeu? Sim. É quando eu tomei a medida de proteger os atletas do município de Rio Maria, eu sabia que eu ia afetar algumas pessoas. Uhum. Que não costumam acreditar nos nossos talentos da nossa cidade, entendeu?
1: Sim.
2: E como tomei essa decisão de não aceitar jogador de imediato na seleção de Rio Maria, jogador de fora que vinham para receber o recurso, ganhar dinheiro, e eu como secretário do esporte, vendo essa tipo de situação e vendo o esporte em si em geral se afundar, como se afundaram dezenas de times ao longo desses últimos anos com esse tipo de situação de investir em jogadores, em atletas, mercenários, entendeu? Que só querem vir para poder buscar o dinheiro, ganhar 500, ganhar 5, ganhar 2 mil, ganhar 800. Eu tava achando uma injustiça isso pro esporte de Rio Maria.
1: Sim.
2: E alguns times se desfazendo, se destruindo ao longo dos anos. Eu achei que eu tinha que tomar uma decisão, entendeu? Tinha que me manifestar como secretário, porque tá caminhando para a falência do esporte, entendeu? Muitos não querem entender isso. Mas a minha maneira e a decisão que eu tomei, logo assim com a Liga Esportiva da Primeira Divisão, de nós bloquear todo e qualquer jogador que não fosse do município de Rio Maria para a Primeira Divisão, já era pensando no futuro do esporte. Sim. Por que que outros times acabaram? Times de tradição. Eles sabem do que eu tô falando, entendeu? Então, assim, fico triste da gente poder tomar essas decisões e ter pessoas que não acreditam na própria cidade, nos atletas, que tem aí tantos talentos. Nós temos tantos jogadores bons em Rio Maria, tantos talentos aí nessas quadras, nos campos.
1: Verdade.
2: Que poderiam estar aí servindo a nossa seleção de futsal, a seleção de futsal, de society, principalmente a nossa seleção principal, que é o nosso carro-chefe do esporte de Rio Maria.
1: Sim. Motoca, então quer dizer que esta temporada só vai ser jogadores aqui de Rio Maria?
2: Enquanto eu ser secretário de esporte, Lua, entendeu? Uhum. Eu tomei essa decisão, vou proteger os nossos talentos da nossa cidade, dar oportunidade para eles, entendeu? Valorizar eles a cada dia mais, que eles estavam precisando disso.
1: Verdade.
2: De ter esse choque de valorização, e que só quem era valorizado era o de fora. E só quem recebia o dinheiro era o de fora. Eu achava uma injustiça. Eu procuro proteger a seleção de Rio Maria de uma forma, tanto a sub-17 como a quarentão. Também estamos dando um apoio logístico a cinquentão, mas também, principalmente a seleção de Rio Maria.
1: Sim.
2: Eu vi a nota de repúdio, li um pouco, fiquei sem entender, mas aí eu fui entender por que fizeram aquela nota de repúdio este ano político e não fizeram nos outros anos nenhuma vez. Que eu sou secretário, já estou aí à frente dentro da secretaria quando era auxiliar do nosso parceiro Sivonei Mendes. Sou secretário pelo segundo mandato da nossa prefeita Márcia Ferreira, com excelência e com um trabalho prestado enorme, nunca teve uma nota de repúdio. E quando eu tomei essa decisão de proteger e dizer que o jogador de Rio Maria tem que estar dentro da seleção, nós temos um craque em Rio Maria, vários jogadores, mas temos um moleque aí, o Gustavo, um dos moleques mais diferenciados do futebol.
1: Sim, sim, bom de bola.
2: Entendeu? Tá dentro da seleção hoje, teve a oportunidade de estar lá, nós tivemos vários treinos essa semana, nós tivemos treinos pesados, treinos intensivos com a seleção. E a valorização, você vê em cada um, eles esperando a oportunidade. E eu sou técnico da seleção hoje. Até porque eu tenho uma formação de base importante. Eu fui treinador de base muitos anos no futebol goiano. Disputei contra Atlético, contra Vila. Então não tem um cara mais preparado para tomar conta da seleção do que eu. Uhum. Queria que fossem outras pessoas que tomassem conta, mas que tivesse também a mentalidade de poder valorizar os nossos atletas de Rio Maria. Para umas coisas, os nossos atletas valem. e para outras, para a seleção de Rio Maria no Seven. Eu não entendi essa logística. Foi onde eu tomei uma decisão. Sei que não é fácil tomar decisão. É, eu não tô aqui para agradar, eu tô para fazer, para executar.
1: Uhum.
2: Até porque o que tem dado certo, Luan, no Sport de Rio Maria, é, na nota de repúdio dizia que nós só fizemos um campeonato por ano. Primeiro que eu tenho que informar essa pessoa que ele tem que se informar melhor do Sport de Rio Maria. Abrimos o calendário de 2026 com a seleção sub-17. Logo em seguida, abrimos também com a seleção quarentão disputando o campeonato. Logo após a primeira divisão.
1: Sim.
2: Entendeu? Tivemos na praia praticando, fazendo esporte. Voltamos para a cidade, fomos organizar o nosso estádio, dar estrutura e qualidade para o nosso torcedor. A seleção de Rio Maria, ela começa agora um processo diferente de todos, que eu já pensei. Não existe, Luan, o telespectador sabe, não existe uma logística hoje no sul do Pará. Eu desafio qualquer outra seleção do estado do Pará, da região sul, que tenha a logística que a seleção de Rio Maria tem. Que eu, como secretária, a prefeita Márcia Ferreira, temos feito a maior diferença no esporte de Rio Maria.
1: Sim.
2: Vou voltar lá atrás. Lá atrás, 2015. Lá 2015, acho que você não estava aqui ainda. 2015, teve uma seleção milionária que foi para uma competição de Rio Maria. Dezenas de jogadores do Águia, de Marabá, de outros lugares, afundou. O prefeito atual, todo mundo sabe quem era, não vou falar o nome que não é do meu interesse, mas 2016 a seleção não iria participar do Copão Extremo Sul Pará porque gastou uma tonelada de dinheiro e ele não ia pagar. Juntou eu, meu amigo Rosquinha e o parceiro Zil, que eu gosto de falar o nome das pessoas que tiveram comigo na jornada e são pessoas sérias e honestas. Pagamos a inscrição da seleção, o Rosquinha que pagou na época, diga de passagem, e nós fomos com uma das seleções mais jovens pro campeonato. Porque lá atrás deixaram uma defasagem enorme da seleção de 2015 para 2016. A de 2016 foi baqueada. Valorizamos aqueles meninos tudo. Preparamos uma seleção que eu vim aqui na Berocan e falei várias vezes. Nós vamos trabalhar dessa forma, mas daqui um ano, dois anos, Rio Maria vai colher os frutos. 2017, Rio Maria foi campeão.
1: Sim.
2: Com a mesma base que eu trabalhei em 2016. Dá um passo para trás agora, Luan, na seleção principal de Rio Maria. Você dá oportunidade para mim de 16, 17, 18, 20 anos.
1: Pegar experiência, pega, né?
2: Amadurecimento, ficar cascudo dentro da competição. É, você tá amadurecendo o projeto, entendeu? E eu tenho consciência disso, que não vai ser fácil.
1: Sim.
2: Mas ontem eu tive uma das melhores provas de um trabalho valorizado. Ontem nós tivemos um dos melhores treinos da seleção de dentro de casa. Mais de 40 atletas no estádio municipal Aranhão. Treinando, buscando o seu espaço. Aquilo pra mim foi a maior resposta que eu tive até hoje no esporte. Entendeu? A pessoa que escreveu aquela nota de repúdio, ele não entende de esporte. Eu acho que ele nem mora em Rio Maria, pra te falar a verdade. Entendeu? Deve ser um desses que vai ficar, que levou uma canetada e tá fora do esporte. Porque mercenário na seleção de Rio Maria não joga mais, né? Acabou.
1: Sim.
2: Acabou. Aí o cara fala: ah, o esporte não, só tem esse campeonato. Amigo, deixa eu falar, te mandar um recado pra ti. Procura se informar primeiro do esporte. É, nós temos aí, nós hoje é uma das cidades, Luan, aqui tem mais estrutura esportiva para se praticar. As maiores logísticas estão aqui dentro, que a prefeita Márcia está construindo. O governo do estado, Helder Barbalho, construiu aí, juntamente com o apoio do próprio Cássio Andrade, nós temos uma praça que vai inaugurar. Tem que ser, o que tem que ser certo, tem que ser dito, entendeu? O que é certo. Nós temos um ginásio, quem construiu, deputado Priante, emenda do deputado Priante, temos que respeitar os deputados que estão aí na linha de frente. O estádio, nem se fala, um brinco, recurso do nosso deputado Joaquim Passarinho ao longo dos anos, que tem investido tanto no esporte. Nós temos a nova quadra ali da Vila Nova, emenda do deputado Kenneth Federal. Cara, então,
1: sim,
2: assim,
1: ficou
2: o Rio
1: Maria,
2: o Rio Maria, ele tem andado de uma forma no esporte. Nós temos campo na vila, nós temos um campo iluminado na vila, nós temos uma quadra e um campo inaugurado pela secretaria. Nós temos um campinho lá no Parque da Liberdade, também feito pela Secretaria Iluminada. Nós temos três quadras que a prefeita Márcia está finalizando o campo com a Secretaria de Esporte, Secretaria de Cidades e Obras. No Vila Verde, uma das três quadras modernas: beach tênis, futebol e voleibol gratuitamente para as pessoas. Nós temos o nosso ginásio, que é, você é entendedor disso, lá é da população de Rio Maria. Lá não é da secretaria, lá só é organizado e corre para a secretaria. Nós vamos dar um pulo lá no campo do Vale da Serra, nós iluminamos lá. Vamos dar um pulo lá no campo da Betel. Nós ampliamos a iluminação da Betel. Fizemos um campo de terra lá na Mata Azul. Vamos gramar agora no começo das águas. Entendeu? Colocamos as traves lá no campo das placas. Vamos fazer um campo lá, que é um trabalho, uma promessa de compromisso da nossa prefeita juntamente comigo. Vamos lá na Escalada do Norte. O que era Escalada do Norte, porque é hoje. Escalada é uma das... Eu não falo nem zona rural, porque com aquele tanto de patrimônio milionário que tem lá, aquele tanto de chalé caro, não é uma zona rural mais.
1: Verdade.
2: Ali é uma cidade de praia luxuosa.
1: Ali entendeu? Virou uma vila promissora já, né?
2: Já ali não tem mais o que dizer. Então quer dizer assim, lá tem trabalho do esporte. Construímos um campo na raiz, iluminamos. Então assim, tem que entender o que é esporte. Aí no final do depoimento, falaram sobre o futsal feminino. Cara, o Naru é um cara que representa o futsal pra mim, tem meu respeito. Todas as vezes que o Naru bateu na porta do secretário Motoca, foi atendido. As meninas do futsal, elas jogam bola nessas quadras, tudinho do Rio Maria. Inclusive, lá no Vila Nova, quando inauguramos, tem um horário delas lá que eu passei pro Naru. O ônibus do esporte, toda vez que precisou, levou e trouxe. Meu deputado Renato Oliveira, antes das campanhas, tinha me destinado 20 mil reais, eu comprei material esportivo. O mais beneficiado foram as meninas do futsal, que foi entregue no estádio Aranhão. Um tênis de futsal, uma meia e uma bolsa. Fora os kits de trabalho físico que eu passei pro Naru. Então eu queria dizer que tem que se informar mais das coisas. E fora os eventos que nós patrocinamos, corrida de bike, quando a turma do Osmar me liga, o Daniel me liga, eu tô junto. É o futevôlei, onde eu trouxe material pro Edivaldo, pra escolinha deles. Todo dia um me liga pedindo uma bola, o pessoal do frigorífico, os meninos do frigorífico, todas me pedem uma bola, tá à disposição da secretaria. Nunca deixei de servir o esporte de Rio Maria como secretário. Infelizmente, uma nota de repúdio de uma pessoa que ele não entende de esporte. Ele não é daqui do Rio Maria, pra te falar a verdade. Porque se ele morasse na cidade de Rio Maria, ô Luan, ele sabia o que tá acontecendo no esporte de Rio Maria, o que a prefeita Márcia tem feito.
1: Sim.
2: Não existe, Luan. Não tô aqui falando do gestor passado, porque passado não me interessa, me interessa é o futuro. Não existe um trabalho de um gestor público no esporte, no sul do Pará, de construção avançada, em logística pro esporte igual tem Rio Maria. Vamos lá atrás, vamos tirar o que a massa tem feito. Vou falar aqui, porque às vezes tem que falar. Vamos falar o que a prefeita fez. Vamos tirar os campos, vamos tirar o ginásio. Vamos tirar a praça. Vamos deixar o estádio como era lá em 2015. Moço, vamos tirar o ônibus, vamos tirar a iluminação. Vamos tirar os campos, a iluminação que nós fizemos ao longo do tempo. Vamos voltar lá no passado. 2013, 2014, 2015. Volta lá no passado pra tu ver o que era o esporte de Rio Maria. Então, assim, eu acho que pessoas têm que abrir a mente pra realidade que nós estamos vivendo.
1: Sim, sim.
2: Você tem um evento que utiliza as quadras do esporte, um evento de alto nível, que é a Champions League, não é
1: isso? Sim.
2: Que tem um trabalho enorme, que todo mundo gosta, tem um respeito assim, você usa nossas quadras com excelência, quadras de Rio Maria, nunca foi vetado o seu projeto, todo mundo que solicita o ginásio para fazer uma situação, uma festa, uma ação de graça, uma cultura esporte, o secretário só vai lá e receba, tá oficializado.
1: E vai ter Copa Shalom agora também, é sexta-feira, amanhã já começa, né?
2: Pra te ver, né? O secretário tá aí, a Copa Shalom do nosso pastor Sérgio, o grupo dele, é um grupo que é meus amigos também, igual a você. Então assim, o secretário, ele agasalhou todo mundo, cara, no esporte de Rio Maria. Eu sei, nós temos uma secretaria, eu falo aqui sempre com a MAS, a nossa secretaria é a menor que tem. Não temos um recurso igual outras têm, não captamos recursos. Nossos recursos saem dos cofres públicos mesmo, do financeiro, o empresário que ajuda nós no comércio, entendeu? Os empresários, muitos aqui ajudam o esporte de maneira, porque acreditam em quem tá na pasta, negão.
1: Sim.
2: E eu hoje, eu sou o secretário mais visado que tem. Mas tem uma coisa que muitos, não digo os meus amigos que passaram, mas eu sou um cara que eu vivo, meus trabalhos é pro futuro do Rio Maria. Entendeu o que eu faço, as minhas logísticas que eu construo, eu sempre falo pros meninos, eu não tô preocupado com hoje não, negão. Não tem como eu plantar uma semente aqui e colher amanhã, ela vai precisar aí de um

0: acontecer.
1: Então, não, isso é verdade, motoca. Muita gente fala, ah, o motoca é doidão, mas assim, o motoca é doidão, mas ele faz o trem acontecer, bota a mão na massa. Eu nunca vi nenhum secretário pintando, capinando, baixando grama, que nem tá parando grama, que nem você vai lá. Então, às vezes assim, a gente reclama, o ser humano reclama de tudo, mas tem hora que a gente para pra pensar, fala, pô, mano, o motoca tem os efeitos dele, mas o bicho trabalha, velho. O bicho bota a mão na massa.
0: Tipo assim, a gente faz mesmo por prazer, não é nem porque a gente quer. Às vezes a pessoa, ela transforma o trabalho da gente numa mentira. Eu não sou um cara mentiroso. Eu não, o que eu tiver que falar pra uma pessoa, ele precisa se preocupar que eu vou falar pra ele, entendeu? Sim, sim. Voltando aqui ao assunto da seleção, que eu já expliquei um pouco da nossa logística. A seleção de Rio Maria hoje, ela vai ser integre com, já tem os atletas treinando, vai estar tudo escrito praticamente. Nossa seleção sempre teve, né, depois que eu assumi a pasta como secretário, pra esse desinformado aí que fez essa nota. Porque um cara que fez uma nota desse, ele é desinformado, cara. Ele não tem conhecimento de causa de nada. Ele é um cara despreparado, sem conhecimento de esporte. Vou dar um exemplo. Nós temos uma escolinha de futsal gratuito para as crianças no município. Entendeu? No ginásio. Nós temos uma escolinha lá no Vila Nova que funciona segunda, quarta, para as crianças lá, que o professor Ronaldão, gratuitamente para as crianças. Nós temos uma escolinha no estádio que tem mais de 400 crianças, Luan, treinando gratuitamente. Sim, sim. Procura no sul do Pará hoje uma escolinha gratuita que uma prefeitura municipal banca para a população de Rio Maria. Uma prefeitura que dá quadras iluminadas gratuitamente, dá ginásio iluminado gratuitamente, sem cobrar uma taxa, sem cobrar um centavo de taxa, de tributo, para que possa ser utilizado. Quando quebra uma trave, eu vou lá, já vou arrumar. Ah, o telhado tá. Vamos colar o telhado. Ah, tá soltando, nós estamos lá. E nunca pagaram um tributo. Nunca estipular, tem que pagar 25, 10 reais para jogar. Nunca fizemos isso. E nunca vamos fazer enquanto eu tiver secretário. Tenho certeza que a massa também não aceita uma situação dessa. E eu também não aceitaria. Eu acho que o esporte, ele tem que ser livre para todos, Luan.
1: Sim, ó. A Sueli, a Sussu, falou o seguinte: boa tarde. Quero parabenizar o secretário Motoca pelo trabalho que tem prestado e mostrado ao povo rio-mariense. Nunca visto antes, prefeita Márcia, e Motoca tem feito o que ninguém fez em tão pouco tempo. É a Sussu, professora Sussu, Suelene.
0: Agradeço aí minha parceira amiga Suelene, um abração.
1: Gente, mas, boa demais.
0: Mas a verdade é essa. Ontem, quando saiu essa nota de repúdio, eu recebi mais ou menos umas 100 mensagens de me parabenizando pelo aquele tipo de atitude, sabe? Agora, você querer proteger a tua cidade, querer proteger os teus meninos, dar oportunidade para eles, Luan, eu tenho certeza que eu não tô fazendo a coisa errada, eu tenho certeza disso, que eu seria o primeiro a recuar se eu estivesse fazendo a coisa errada, sim. Entendeu? Então eu dar uma chuteira pro meu jogador de qualidade, vai ser o maior prazer que eu vou ter, meias da melhor qualidade, a nossa seleção tem toda uma estrutura de logística montada por trás, então assim, eu tenho orgulho de ver essa seleção estrear dia 26 contra a Floresta.
1: Aqui?
0: Lá em Floresta, depois nós vamos a Banac. E os últimos dois jogos, contra a Redenção aqui e contra a Floresta, o último jogo. É estreia do nosso material oficial profissional aqui em casa. Então, tipo assim, o meu orgulho hoje é ver esses meninos treinando, igual estão treinando, todos os dias, focado. E vão ter a oportunidade deles. E eu tenho certeza que o torcedor de Rio Maria, ele vai me abraçar com essa situação, entendeu? E vai estar do lado do povo dele, cara. Sim, porque sim. A gente tem que defender os nossos. Não seria justo, Luan, eu pegar 10 mil reais e gastar com dois jogadores de fora.
1: É verdade.
0: Tu é doido, cara? O que eu tô fazendo da minha vida? O que eu tô fazendo nessa secretaria sentado? Uma dificuldade enorme de nós ter as coisas. E as pessoas não querem entender. Pessoas não, duas, três pessoas não querem entender uma ideia dessa. São pessoas que às vezes poderiam estar lá contribuindo comigo, entendeu? Me ajudando mais. Mas assim, cada um tem a sua filosofia de trabalho.
1: Sim.
0: Mas só quem tem poder de tomar as decisões no momento é eu. E eu tomei a decisão, que é uma decisão justa.
1: Uhum.
0: Pro futuro de Rio Maria. Ou eu tomaria essa decisão, ou daqui um dia, Luan, essa nota de repúdio que o cara escreveu ia estar valendo. Sabe por quê? Nós não temos mais uma primeira divisão, porque não tem mais time para disputar. Nós não temos mais uma segunda divisão, porque nós não temos mais time para disputar. A seleção não tem mais jogador, porque os caras vêm de fora, aí os daqui não querem mais jogar. No dia que tirar, aí sim essa nota ia estar valendo, eu concordaria com ela, tu entendeu?
1: Eu também.
0: Mas ela não tem valor hoje sobre o meu trabalho não, entendeu? Sobre a minha dinâmica, o respeito que eu tenho pela minha cidade e o respeito que eu tenho pelo esporte de Rio Maria. Principalmente, sempre falei uma coisa pra todos, a camisa da seleção de Rio Maria, ela não é minha, ela não é da prefeita Márcia, ela é do povo de Rio Maria. Então aquele atleta que quer estar dentro daquela camisa, que quer ver o torcedor ir pro estádio, ver

0: de jogar nela, ele tem que entender que aquilo ali é o amor dele naquele momento. Ele tem que amar.
1: Tem que ter orgulho, né, Motoca?
0: Tem que ter orgulho de vestir e honrar aquela camisa, entendeu?
1: Sim.
0: Fique-se as opiniões à distância dela, mas lá dentro do vestiário, o clima de jogo, saída pro jogo, encontro com o adversário, aquela camisa tem peso. Até os adversários. Pô, nós temos o melhor estádio do sul do Pará, né? O mais bonito,
1: não,
0: mais
1: tá
0: organizado.
1: Lindo, tá lindo. Não, isso aí. Olha, eu tirei uma foto naquele dia da inauguração, sentado assim na arquibancada, né? Aí eu postei no meu Instagram. Como eu morei fora, né? Morei lá nos Emirados Árabes, lá em São Paulo. E aí o pessoal, caramba, mano, que cidadezinha bacana, estádio bonitinho. É. Cidade interior com estádio bonitinho, parece uma arenazinha. Então, tipo assim, eu fiquei, caramba, se os caras que moram em países de primeiro mundo achou bacana o estádio, então significa que tá muito bacana. E Motoca, ó, a galera que tá te parabenizando, o Ronildo falou que tá de parabéns, o Ciel, o Mário Sérgio Santana aqui, ó. Pastor Sérgio, né, que organiza a Copa Shalom, ele falou o seguinte, ó, boa tarde, quero parabenizar o secretário Motoca e a prefeita Márcia, trabalho sensacional, um grande diferencial em todo estado. Ele falou que tem muita admiração pelo seu trabalho. Também quem parabenizou aqui foi o China Show, né, o Vinícius Maias, Motoca está de parabéns pelo seu trabalho, é o melhor secretário que já teve em Rio Maria.
0: É a resposta do povo, né, cara? A gente não pode ter. Contra fatos não existe argumento. Então, assim, a gente fica um pouco triste porque.
1: Não dá pra agradar todo mundo, né, Motoca?
0: Dá não, é difícil. Mas é complicado, mas Deus sabe o que a gente tem feito.
1: Sim.
0: Entendeu?
1: Motoca emocionado nesse momento. Mas pra quebrar esse gelo de tensão aqui. Olha, quem mandou mensagem foi o Lúcio, nosso Lucinei. Os caras falam que o Lucinei é lenda e com dois dentes ele joga mais, melhor do que muita gente aqui em Maria. Olha o que ele mandou aqui pra você, Motoca. Ó.
2: Ei, Luan, fala pro Motoca que eu arrumei um goleiro de Belém, mano. Fala pra ele que eu arrumei um goleiro de Belém pra ele. Vou mandar aí pra você, mostrar pra ele aí. Chegou de Belém agora, jogou no Águia, no Paysandu, no Remo. Goleiro é bom, bicho.
0: Esse é o
2: goleiro, mano. Tem um cara que chegou de Belém, porra. Chegou de Belém, um amigo meu, conhecido meu, goleiro. Pegou no Paysandu, jogou no Remo. Bicho, ele vai dar certinho na seleção.
0: Foi cotado pra ser o treinador, Lúcio, da seleção.
1: É mesmo?
0: Foi cotado.
1: Mano, o Lúcio, eu achei ele gente boa demais, bicho.
0: Ele,
1: é
0: simples, coloquei ele no sub-17, ele disse que tava pra infartar, disse que não aguentava.
1: E ele vai... Tá nessa seleção?
0: Tá, mas tá machucado, tá passando por um problema do joelho, mas tá relacionado. Eita. Aí, vamos aguentar até os 49.
1: Lúciozão é lenda, rapaz, Lúcio não pode ficar de fora, não. Lúcio é o nosso tipo Thiago Silva, assim, tá ligado?
0: Pois é, Luan, a gente tá aqui pra esclarecer algumas coisas, a gente tem trabalhado justo no esporte, juntamente com os empresários, nossos deputados aí, caminhando por uma grande campanha.
1: Sim, sim.
0: Não sei se pode falar, temos aí grandes deputados aí que tem ajudado a cidade de Rio Maria. Priante é um cara fundamental aí, é o próprio deputado Chamuzinho, nós temos aí o Helder, nosso ex-governador, nosso senador, que eu acho que temos que alavancar. Então tem muitas coisas assim, o meu deputado Joaquim Passarinho, nem se fala, o deputado Renato Oliveira, que é um cara que tem ajudado a nossa cidade direto aí. Então assim, tá aí o povo pra decidir.
1: Sim.
0: Entendeu? Pra decidir fazer um voto seguro na situação da nossa cidade, para continuar a nossa cidade crescendo, sabe, Luan? No esporte, em tudo, entendeu? Às vezes, Luan, a gente toma decisões. A gente não pode ser fraco nas decisões, tem que tomar decisões firmes pro esporte, sabe?
1: Sim.
0: Tomei essa decisão de banir jogador mercenários da seleção, porque situações que tava me desagradando de uma forma que eu não tava mais conseguindo. O único problema no esporte seria esse hoje para mim. Que eu tinha que eliminar no momento, tanto dos clubes quanto da seleção. O que eu vi, tipo, times ficar fora do campeonato municipal dessa última edição agora, isso ficou na minha mente.
1: Uhum.
0: Como é que eu poderia tirar do campeonato municipal os jogadores de fora, juntamente com a liga, e não tomar uma decisão na seleção? Seria tudo o oposto.
1: Sim.
0: Entendeu?
1: Motoca, é sobre essa questão dos campeonatos, tem a primeira e a segunda, né?
0: Sim.
1: Esse ano tem, como é que tá?
0: A primeira já finalizou, né?
1: Uhum.
0: Aí nós viemos, não, o calendário abriu com a sub-17, finalizamos. Sim. A quarentão finalizou, entendeu?
1: Uhum.
0: Aí começa a primeira divisão, nós já finalizamos, aí para no recesso pra praia, trabalhamos na praia, voltamos, passamos naquele processo de reforma do estádio, aí a seleção se apresenta. Aí agora no segundo semestre, primeira seleção, logo após a segunda divisão. Então nós ainda temos aí, e provavelmente ainda vamos ter o campeonato de Master ainda, lá pro mês de dezembro, entendeu? Que é um campeonato que nós temos uma empresa que patrocina, que é a GlobalNet, que sempre ajuda nós com eles.
1: Bacana.
0: Então assim, nós ainda temos ainda as três edições para finalizar. E aí o cara fala que não tem, aí vamos lá pro esporte. O esporte eu ajudo o Luan na Champions, ajudo o pastor Mário na Shalom. O Naru na Copa Batom, quem deu o troféu foi a Secretaria de Esporte. Quem dá o ginásio é a Secretaria de Esporte para todo mundo. Tudo que pede pro secretário, nós estamos ali rente. Todas as pessoas que batem na minha porta pedem uma bola, um colete, eu tô ajudando todo
1: horário
0: mundo.
1: Horário nas quadras, né?
0: Tudo, tudo, tudo, tudo. Poxa, eu acho que esse cara que fez essa nota aí, eu vou te falar a verdade, viu? Eu não tinha nem prazer de conhecer ele, para te falar a verdade, porque é muito desinformado. Ele é desinformado mesmo assim. De tudo. Ou é pessoal, porque eu, se for pessoal, os pessoal eu já conheço, entendeu? É, jogador não manda na camisa da seleção, entendeu? A camisa da seleção é do povo de Rio Maria, não é eu, motoca, que vai dizer, não. É o povo que vai dizer, e eu tenho certeza que eu tomei a decisão certa para favorecer os nossos talentos da nossa cidade, que a gente, sim, possa o pai ir pro estádio, cara. O pai, o torcedor ir pro estádio e identificar o Gustavo, o Ciel. É, o Kaique,
1: sim,
0: entendeu? O Henrique, entendeu? Os novos.
1: Sentir orgulho, né?
0: É, sentir orgulho de ver uma molecada chegar nova, o Edson, o Vinícius que tá lá, o Toquinho, o Bruno, é, tipo assim, o Marcos Paulo, uma referência nossa hoje.
1: O Walter também,
0: o
1: né?
0: O Walter Vinícius, filho do... Então, quer dizer, tem muita geração nova chegando, cara. Onde é que tá esse povo? Esse povo tá excluído, por quê?
1: Ó, vou te mentir, não, teve um jogo que eu fui lá, nem lembro qual foi, mas só que era a seleção de Rio Maria. Cheguei lá pra assistir, eu não vi ninguém daqui de Rio Maria. Eu falei, quem é esse cara aqui? Os caras, não conheço não. Eu falei, uai, da onde que é? Ah, nós não sabemos não. Eu falei, cadê os caras?
0: Nós chegamos, né, a ter uma seleção aí, cara, com 8 jogadores de fora, pai. 8 jogadores de fora. E nós não passamos da fase de grupo.
1: Sim.
0: Tu entendeu? Então, sim, cara, a gente dá um passo pra trás, dá dois passos pra trás, a gente vai andar 10 pra frente no futuro, cara.
1: É verdade.
0: A gente tem que ter essa noção, entendeu, Luan?
1: Sim, ó, motoca. Ricardo Moura aqui te parabenizando, viu? Falou que você é o melhor secretário do sul do Pará. Também aqui o nosso amigo Henrique Souza, o Jabá, né?
0: Abração pro Moura aí. Moura tem uma opinião forte também, igual a minha, cara. É um cara que tem o meu respeito. Sim. Já tive a minha diferença com o Moura, mas eu mais ele já se resolvemos. Porque eu sou homem de errar, mas sou homem também de pedir desculpa. O Jabá é, fala todo, vai todo dia no treino com aquela, ele tá, operou, né?
1: Pero,
0: tá pronto,
1: voltar,
0: Jabá? Tá pronto, Jabá, pra pegar 11? Então, sim, eu quero que o torcedor vá pro estádio e se identifique com os atletas de Rio Maria. Esse é o meu, sim, papel hoje.
1: Não, isso é importante, motor, realmente.
0: Então, assim, vai machucar algumas pessoas, vai deixar algumas pessoas tristes, vai. Mas eu sei que eu tô fazendo a coisa certa, entendeu? É, não tô roubando dinheiro público. Não vou fazer isso, que eu nem preciso, porque... Eu acho que se você rouba do esporte, você tá roubando da população. É, o meu prazer é ver as crianças da escolinha ter seus uniformes, essa chuteira que nem eu brigo pra gente ter as coisas. A nossa prefeita Márcia tem essa preocupação também. Então, assim, Luan, o que eu tô fazendo no esporte, Luan? Eu fui na TV, na Rádio Positiva de Xinguara, que é uma rádio muito forte.
1: Uhum.
0: O cara falou assim, nós tínhamos que ter um secretário igual esse aqui em Rio Maria. Sabe quantas vezes eu já ouvi isso de várias cidades? Eu já perdi, foi a conta. O Link, que é o goleiro de Floresta, mandou um áudio pra mim ontem. Moço, essa tua cidade é a melhor cidade que existe pra esporte, esse povo não dá valor. Falei, não, Link, não é o povo, não. É uma, duas pessoas só. Porque o povo de Rio Maria, ele reconhece o meu trabalho, entendeu? Tanto que eu sou considerado, do sul do Pará, um dos melhores secretários. Não acho que eu nem mereço esse título, mas que eu quero fazer as coisas pra minha cidade andar pra frente. De eu poder ver nossa cidade no ranking do esporte, com áreas que nós estamos construindo, juntamente com o parceiro dos nossos deputados, da nossa prefeita Márcia, que para mim, a Márcia já tem que construir uma estátua dela logo em qualquer lugar em vida, porque ela já merece, pelo esporte, o que ela já fez pelo esporte, ninguém fez, Luan. Isso eu tenho minha gratidão por ela. Ela sabe do meu respeito que eu tenho pela posição dela. Posso estar contrariando algum, porque o tal da dor de cotovelo, negão, não tem como curar não, entendeu? É dor demais. Não tem, então assim, infelizmente, eu tenho que dizer o que é e o que não é. E eu tô aqui pra dizer o que é. Você me convidou pra vir aqui.
1: Sim.
0: Eu não venho aqui com manipulação de palavras, eu não trabalho dessa forma. Qualquer pessoa pode falar o que quiser e perguntar que eu vou responder. Então, assim, é o meu perfil de trabalho, cara. Eu não posso ser falso com as pessoas, entendeu? Eu não carrego isso no meu coração. Quem me conhece a minha vida toda, sabe? Eu não posso mudar pra te agradar, Luan. Eu tenho que fazer as coisas pra você ter. Eu tenho que construir as coisas pro povo ter. Entendeu? Sim. É isso, é meu papel. Se eu vou te agradar um dia ou não, isso vai caber a você, nego, velho. De olhar o que nós estamos fazendo e falar, pai, realmente. Então, sim, esse é meu papel, nego. É fazer as coisas pro futuro de Rio Maria, entendeu?
1: Tá certo, Motocop. Muito obrigado. Parabéns. Se eu pudesse, conversava contigo até as 5 da tarde. Já vai vir um programa logo após aqui o Educação Esportivo. Mas, mano, quero te parabenizar, de verdade. Quando eu era criancinha, eu sonhava em ter escolinhas assim. Não
0: de
1: tinha,
0: futebol, né?
1: Não tinha na minha época. E era pago, né? Era até a escolinha do... Acho que era do Cruzeiro e Vila Nova. Era ali onde é o depósito do... Da Construtor.
0: Eu lembro.
1: Entendeu? E aí eu tinha muita vontade, cara. Naquele tempo, condição financeira horrível, né? De todo mundo. E eu pedi pro meu pai. Ô pai, me coloca nessa escolinha, meu filho. Não tenho condição, mas... Isso é muito bacana, ter
0: hoje,
1: uma escolinha dessa.
0: Hoje, Luan, é muito prazeroso. Eu sempre tô no estádio todo dia, né? Aí vejo o Ronaldão dando aula, a gente tá organizando tudo. Então, a gente vê o Ronaldão, isso aqui que é a nossa riqueza, né? Isso aqui que é o nosso, é cuidar desses meninos. A gente tem uma proteção enorme, um cuidado enorme com cada um deles, entendeu? A mãe sabe disso. É, primeiro detalhe, tem que fazer um exame do eletrocardiograma pra entrar na escolinha, pra ver se eles estão 100% de atividade.
1: Né?
0: É a prioridade nossa. Então, assim, agradeço a todos, a confiança dos pais. Sabemos que não é fácil. Mas o esporte tá aí, sou secretário, enquanto a minha prefeita quiser. Uhum. Entendeu? Se ela dizer sai hoje, eu tenho que sair hoje, é o papel dela. Se ela dizer continua, eu continuo. E respeito a minha prefeita e faço por ela, porque tem me dado um voto de confiança. E eu tenho muita gratidão por o que ela fez por mim, ter confiado em mim. Coisas que outros não fizeram, entendeu?
1: Sim.
0: Então a gente tem que aprender a ter uma gratidão pelo que a pessoa faz por você. E vou fazer pela minha seleção o melhor para eles, para que eles se sintam bem, valorizados, né? Todos eles, não só um, todos. Esse é meu papel. E convidar o torcedor para ver a cara nova da seleção, ver os filhos de Rio Maria vestindo a nossa camisa principal no Copão Extremo Sul Pará de 2026.
1: Show de bola, Motoca.
0: Obrigado, Luan, pelo convite. Tamo junto, parceiro.
1: Tamo junto, parabéns aí pela atitude. E leva aí todo esse apoio pro seu coração. Eu sei que é difícil. Quem tá na linha de frente toma muita pancada.
0: Faz parte.
1: Às vezes desanima, mas pega aqui esses elogios aqui da galera, guarda no coração e chinela.
0: Deixa eu só finalizar aqui. Só se joga pedra, Luan, em árvore que dá fruto bom. Ninguém joga pedra em pé de caatinga, em pé de mandacaru.
1: É.
0: Entendeu? Fica a dica aí. Eu sou uma árvore boa, dou frutos bons. E podem jogar pedra em mim, que eu vou sempre continuar dando frutos bons.
1: É isso aí, Motoca, brigadão. Sempre que, quando você quiser vir aqui na rádio, estamos de portas abertas pra você, tá bom?
0: Tá bom.
1: Tamo junto, valeu.

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1: 1:03.
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0: Oi, muito bem, cheguei por aqui, mais uma edição do seu programa Show da Tarde. Seja muito bem-vindo na frequência que embala. Aumente o volume do seu rádio. Está começando o seu Show da Tarde. Com você, Jéssica Oliveira, até as 4, te fazendo companhia com muita música, muita informação e, claro, a sua participação no nosso WhatsApp 91055722. Ligou, pediu, a gente toca. Hoje, quinta-feira, 17 de setembro de 2026. E aí, como foi a sua manhã? Como está sendo seu comecinho de tarde? Como você está? Tá tudo certo? Tá tudo tranquilo? Tudo zen? Que bom, comigo está tudo muitíssimo bem, graças a Deus. Melhor agora, né? Porque agora sim a gente vai fazer aquela festa. Você que conferiu aí o Jornal da Berucan com Luan Rocha, conferiu também tudo sobre o esporte. E claro, a festa segue na frequência aqui em Bala. Você que está me dando carona no seu carro, meu muito obrigada. Nos quatro cantos da nossa cidade e região. Tá no Radiosnet, tá também através do nosso site www.radioberocanfm.com.br. Que bom, viu? Já abraçando também os nossos ouvintes, as nossas riquezas que já chegou juntamente aqui comigo. Hoje a Rosa Oliveira apareceu. Oi, Rosa! Um beijo pra você. Quem apareceu por aqui também foi a Deusenita no centro da cidade. Rádio Berocan, rádio que mais cresce em audiência, crescendo com você. 1 hora e 10 minutinhos.
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1: Peruca, agora 1:20.
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0: Vero canta e Kevin Johnny nunca mais. Esse é o seu show da tarde, 1:30. Olha só quem tá por aqui também, a Carla e Yasmin, pedindo aí o sucesso Comando um Batidão, oferecendo pra todos que estão aí na sintonia do show da tarde. Quem tá por aqui também, a minha amiga Deuzeni, no centro da cidade. Muito boa tarde.
1: Jéssica, boa tarde. Como é que você tá, Jéssica? Tudo bem com você?
0: Tudo jóia.
1: Eu estou passando aqui, princesa, só para me poder desejar uma boa tarde para você, um bom trabalho. Que Deus abençoe você, Jéssica.
0: Amém.
1: Boa tarde, princesa.
0: Ótima tarde para você, tudo de bom. Obrigada pelo carinho de sempre. Quem tá por aqui também tava sumida, né? Tava com saudade do você, uai. Oi, Rosa.
2: Boa tarde, Jéssica Oliveira, tudo bom?
0: Tudo jóia?
2: Sem internet, né? Por isso que eu não passei. Tudo bom? Que Deus abençoe você, sua família, tudo de bom. Que abençoe cada um. Não só hoje, mas são todos os dias.
0: Amém.
2: Se puder rodar um hino pra nós, meu alô é pra você e pra Luzinete.
0: Ok, um beijão pra você, que bom ter você aqui de volta, Rosa Oliveira, no Parque da Liberdade. 1:31, vem, vale a pena ter saudade, e a gente vai trazer todo mundo menos você. E olha só, vem emoção por aí, Sandy e Maiara e Maraísa se unem em homenagem.